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E é já na próxima semana que vem Bad Bunny a Portugal, finalmente. Mas o que me preocupa é que agora as pessoas não gastam só dinheiro no bilhete, mas também no outfit, porque parece que têm de fazer sentido com o concerto, sabes? 9

Esta é uma das minhas favoritas, Alex Warren, a passar na Mega Hits. Tem um ótimo fim de semana e aproveita este fim de semana para ficares a par de todas as músicas que saíram durante a semana. Temos novo álbum de Bárbara Tinoco, temos novo álbum de Bárbara Bandeira, que está a dar que falar com um dueto improvável com Amália. Temos também música nova de Ana Lua Caiano, de Matilda, por isso é aproveitares. Por aqui, aproveita a Shanna Sparrow com música nova na Mega Hits.

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10 da manhã na Mega Hit, mais uma hora de viagem. Se entraste agora no carro, bom dia. Sou eu, Margarida Antunes, que estou contigo até às 2. E durante esta hora vou-te dar uma dica que pode mudar a tua vida e, quem sabe, o teu verão. É ficares por aqui a ouvir a Mega agora ao som de música nova de Teddy Swims.

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0: com o Wiz Khalifa e faz parte do novo projeto dos dois chamado Blog Era Boys, muito inspirado na vibe hip-hop pop dos anos 2010. Ouves agora na Mega, é sim uma música com vibes de verão. Boa viagem!
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Dua Lipa na Mega Hits a incentivar-te a sair de casa neste domingo, e eu vou incentivar-te a sair na quarta-feira, quando ganhares o grandioso jogo da mala. 21.111 euros à tua espera. 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Por aqui, música viral de Dominic.

11 da manhã na Mega Hits, boa viagem e prepara-te porque vamos falar de Jonas Brothers. Temos novidades dos irmãos mais famosos do mundo. A chegar Taylor Swift, primeira música nova de Temper City na Mega Hits. Eu sou Margarida Antunes, estou contigo até às 2 na Mega.

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Mega Hits, a melhor música nova de Harry Styles. E é já a seguir que te vou falar de Jonas Brothers. É uma novidade, podes tentar adivinhar. 968-689-229 é o WhatsApp da Mega. Por aqui, música nova de Sienna Sparrow.

Mega Hits, a melhor música nova de Glockenbach e Sam Harper. E parece que Jonas Brothers estão oficialmente na era dos podcasts. Nick, Joe e Kevin lançaram o Hey Jonas, um podcast onde prometem falar sobre tudo. Passa pelas nossas Mega News em megahits.fm para ficares a par do assunto. Por aqui, Nile Horan, Dinner Party na Mega.

Richie Campbell com You a passar na Mega Hits. Estamos quase a ter novo álbum de Richie Campbell. É já dia 29 de maio. Está quase, é já para a semana no fundo. Por aqui há muita coisa a acontecer na Mega Hits. Estamos cada vez mais próximos dos festivais que não queres faltar. A boa notícia é que estamos sempre a dar bilhetes. É ficares atento às nossas redes sociais, Mega Hits Instagram e Mega Hits TikTok, para não perderes a chegar música nova e viral de Ella Langley. 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

Meio-dia na Mega Hits, hora de ires almoçar ou de começares a pensar no almoço. Eu, Margarida Antunes, continuo por aqui e vamos ter que falar sobre Mafalda Creative e Drive-In. A ficares por aqui para ficares a par, primeiro, Bebe Rexha, que está confirmada para o Rock in Rio Lisboa com a Mega.

0: E já a seguir vão arrancar mais de 90 minutos de música sem parar para melhorar o teu domingo a ficares a ouvir a Mega. Vais ouvir Nininho Vaz Maia, vais ouvir Dominic Fike, mas primeiro vão arrancar mais de 90 minutos de música sem parar com Tyler, the Creator, Sugar on My Tongue, a chegar a Mega Hits. Bom fim de semana, com bom tempo, já merecíamos. Boa viagem na Mega Hits.
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0: Mega Hits, a melhor música nova de Nininho Vaz Maia. Esta faz parte de Soy Louco, o seu novo álbum. E quem é a louca, não é? Mafalda Creative. Ela é que todas as segundas e quintas se junta ao Drive-In, mais ou menos assim.
1: Sempre que o meu namorado não faz uma tarefa doméstica porque não tem tempo, claro, um dia inteiro e não teve tempo de tratar da cozinha, a pessoa está chateada. Eu, responsável por tratar da roupa cá em casa, trato apenas da minha roupa e quando ele me pergunta se sei dos boxers dele, eu respondo que não sei. Tratar da roupa de namorado, como é que é, meninas? Vamos falar sobre isto ou não?
2: Olha, eu já vivi com um ex-namorado e fazia exatamente o mesmo. Não tenho vergonha nenhuma em dizê-lo.
3: Calma, fazias que parte?
1: Lavas a tua roupa
2: lavava
1: e
2: lavava a minha roupa e não lavava a dele.
4: Disseste uma coisa muito verdadeira, que era o que devia acontecer. Ex-namorado, acabou!
1: Então não lava
2: sim,
1: a pia,
2: foi por isso que a nossa relação
1: coisas.
2: Acabou, exatamente.
3: Então o quê? Vocês estão a querer que esta menina acabe com o namorado por causa disso, é
2: não,
3: isso?
2: Não, claro que
1: desculpa.
2: Não.
1: Acho que é falta de respeito. Estão os dois juntos, porque é que ele não vai ajudar também? É machista?
2: Abaixo o patriarcado! Chega destes obrigado. Homens que não fazem nada em casa.
1: Muito obrigada!
3: Pronto.
1: Assine e mais. É a
0: câmara. Todas as segundas e quintas, Mafalda Creative junta-se ao Drive-In a partir das 5 horas. Já sabes, por aqui, música nova de.

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Mega Hits. Tem um ótimo fim de semana, um ótimo domingo. Eu sou Margarida Antunes, estou contigo até às 2. Estamos na nossa última hora de conversa, mas há muito para te deixar a par. 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Tu vais adorar, no fundo. A ficares a ouvir a Mega para descobrir, eu vou-te explicar tudo já a seguir. A chegar tens Rose com Bruno Mars, mas primeiro vais ficar com a música nova de Olivia Rodrigo na Mega Hits. Boa viagem, bom fim de semana!

procura de música pimba e sardinhas, sabes? Basta instalares esta aplicação para aproveitares ao máximo. Passa pelas nossas Mega News em megahits.fm para ficares a par de isto e muito mais. Por aqui, Blackpink com Gol na Mega.

0: Elizabeth Taylor, música de Taylor Swift a passar na Mega Hits. E está na hora de irmos até ao nosso lugar, às novas de hoje. É agora mesmo que te vou dar boa e nova música. MGK e Wiz Khalifa estão oficialmente na vibe de verão de 2013. Outra vez, os dois lançaram Girl Next Door, a primeira colaboração de 13 anos. Esperámos 13 anos por isto. Os fãs mais antigos estão completamente nostálgicos. A música mistura hip-hop com uma vibe dream pop, super leve, e eu tenho a certeza que vais adorar. Está a ser descrita como o som perfeito para noites de verão. Além disso, chega numa altura em que os dois artistas estão novamente juntos em tour e a preparar o projeto Blog Hero Boys, inspirado na era dos blogs de hip-hop dos anos 2010. Ou seja, é aquela música para aproveitares nestes dias bem quentes que estamos a adorar, confesso. Ficas agora então com o nosso lugar às novas de hoje, Girl Next Door, MGK e Wiz Khalifa na Mega Hits.
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0: But have you ever met Jenny? It's Jenny. Duas da tarde, como é que eu te sigo a melhor música nova? Tem um ótimo domingo. Eu, Margarida Borrego, já estou deste lado para te fazer companhia até às 7 da tarde. É durante a história que falamos da digressão de Harry Styles, pelos vistos não está a correr da melhor forma. Contudo, já a seguir, primeiro à música dos One Republic agora. Boa viagem.
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0: 2020, pandemia, em que esta era uma das músicas mais virais, estava toda a gente a dançar isto no TikTok. O meu nome é Margarida Borrego, sou que te faço companhia durante este domingo. Falamos de Primavera Sound, já a seguir primeiro, há mais de 90 minutos de música sem parar, arrancam com Bella.
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comunidade muito popular nos últimos tempos. Eu acho que já não começou da melhor forma, tendo em conta os preços que Harry Styles está a praticar nesta digressão. Obviamente que toda a gente achava que as coisas iam melhorar a partir do momento em que a digressão começasse. E olha, não foi o caso. Ao que parece, o palco está gigante, está enorme.

equipa do Harry Styles e eles já estão a tentar resolver. Dizem que a partir dos próximos concertos as coisas vão estar diferentes, o palco vai estar mais baixo e que só querem que tudo corra da melhor forma e obviamente que os fãs consigam usufruir do concerto. Já sabes que te pomos a parte de tudo isto.

5 Seconds of Summer e na Mega Hits. Tenham um ótimo domingo. Não te esqueças que a partir do dia 11 de junho todos os caminhos vão dar ao Porto para mais uma grande edição do Primavera Sound de Porto. Acontece até ao dia 14. São 3 dias de muita animação com DXX, Gorillaz, Massive Attack, também Peggy Goo, ela que é

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Agora a versão Avrasoul de Papa Alte.

São 3 da tarde com o Mega Hits. Continuas comigo. Para ti que estás no carro e andaste meio afastado das redes sociais durante esta semana, é já assim que se põe a parte tudo aquilo que aconteceu. Portanto, já sabes.

ficou marcada pela febre do Mundial 2026. A coleção de cromos está muito intensa e olha, já sabes que está uma grande falta de stock por todo o país e até burlas online com páginas falsas e vendas fraudulentas. Portanto, para ti que estás neste momento a fazer a caderneta, toma muito cuidado. Também já foi divulgada a convocatória da Seleção Nacional para este Mundial. Cristiano Ronaldo a voltar a liderar a equipa ao lado de nomes como Bruno Fernandes, Rafael Leão e também Bernardo Silva. E também temos novidades no mundo do cinema. Aparentemente chegaram mais notícias para os fãs de Avatar. James Cameron confirmou que o futuro da saga está em pausa e que os próximos filmes vão demorar mais tempo a avançar, infelizmente. Portanto, estas não são muito boas notícias. Já sabes que tens tudo isto

0: hoje encontro marcado. Eu sinto que neste momento o Jamor está invadido por adeptos de ambos os clubes. Se por acaso és um deles, estás a caminho do Jamor neste momento, quando chegares lá, por favor, partilha o ambiente que está lá comigo, porque eu sinto que estou com um bocadinho de inveja. 968-689-229 é o WhatsApp da Mega. Antes disso, é chegar à música de Bebe Rexha.
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0: 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A chegar a mais de 90 minutos de música sem parar, começam com música de Sabrina Carpenter.
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0: também Wiz Khalifa, a primeira colaboração dos dois em mais de 13 anos. Mistura aqui um hip-hop com uma vibe mais dream pop e o videoclipe também já está a dar que falar. Até porque mostra os dois numa versão meio nostálgica de adolescência a tentar ganhar coragem para falar, lá está, com as Girl Next Door. Machine Gun Kelly e Wiz Khalifa no lugar às novas dias da Mega.
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Mickey Hughes. E eu acho que quem está a viver neste momento o sonho é Kendall Jenner. Cada vez mais está a alimentar os rumores do romance com Jacob Elordi. Aparentemente já andam em double dates com Kendall Jenner e Timothée Chalamet. Eles foram novamente vistos juntos no Havaí. Eu sinto que isto é um casal que ainda vai dar muito que falar, mas que no fundo, se pensares bem, sempre

Falta pouco para começar o grande jogo, a final da taça entre Sporting e Torriense, que está a acontecer no Jamor. Obviamente vamos ter de falar disso durante esta hora e falamos também de um novo episódio de Câmara dos Segredos com Mafalda Creative. É ficar-se a seu lado para saber tudo. Primeiro a Nile Horan com Dinner Party agora.

Mr. Know-It-All. E já sabes que todas as segundas e quintas-feiras recebemos Mafalda Creative para mais uma Câmara dos Segredos. E esta semana foi mais ou menos assim.

0: vai ter com eles, aproveita com eles da melhor forma esta Câmara das Fitas, até porque tem um cartaz recheado. Morad, Julinho, KPSD, Orochi, vão todos passar por lá. Hoje com a noite de Kim Barreiros, que sorte e que inveja. A chegar à One Republic.
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0: te faço companhia até às 7 da tarde. E para ti que andas de transportes públicos, fica muito atento nesta hora, porque há uma greve a chegar. Primeiro há Harry Styles agora.
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que utiliza os transportes, nomeadamente os comboios da CP. Muita atenção, porque está prevista uma greve nos comboios no dia 3 de junho. É uma greve que vai afetar os comboios em todo o país. Revisores, trabalhadores das bilheteiras e outros funcionários vão aderir a esta greve. A greve, aliás, no dia 3 de junho. Portanto, já sabes, é começar a tentar arranjar alternativas. A chegar a mais de 90 minutos de música sem parar, começam com música de Miles Smith.

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1: é uma das minhas preferidas, Rain Dance, David Thames na Mega Hits, por isso mesmo, a música que marca a minha despedida. Eu, Margarida Borrego, estou de volta amanhã a partir da 1 da tarde para te fazer companhia na tua pausa de almoço. A chegar tens o Diogo Pires para te levar até à meia-noite, mas primeiro Olivia Rodrigo.

O Diogo Pires, bora lá fechar esta semana juntos. Eu quero muito saber qual é que foi assim o highlight desta semana. Por isso, bora lá falar. WhatsApp Mega Hits 968-689-229. Está à espera das tuas mensagens enquanto ouvimos Taylor Swift na Mega.

Legion, Bibi Rexha na Mega Hits. E no primeiro dia de Rock in Rio Lisboa também está confirmadíssima. Vai lá estar com a Mega Hits também, somos a rádio oficial do Rock in Rio. Somos a rádio oficial também de todas as viagens que fazes. Como esta, por exemplo, de domingo ao final da tarde. Estava aqui à conversa com a Catarina, que ouve a Mega Hits a caminho de Coimbra. Dizia a Catarina: Diogo, boa tarde, estou no comboio de volta a Coimbra com a marmita que a minha mãe fez. Lágrimas contidas e o domingo a acabar pela janela. Há coisas que nunca ficam fáceis, não é, Catarina? Domingo à noite, a altura em que voltas à cidade onde estás a estudar, não é? No caso em Coimbra, esta é sempre aquela altura chata da semana. Mas olha, pensa positivo, o semestre está quase a acabar. Tenho a certeza que as férias vão ser a altura certa para não teres que fazer estas viagens. Contudo, já que tens que a fazer, bora lá fazê-la com música nova. Glockenbach e Sam Harper na Mega Hits.

0: Runway de Lady Gaga e Doja Cat na Mega Hits. Música que vem do filme Diabo Veste Prada 2, um daqueles que eu te disse que queria muito ir ver ao cinema. Um dos, porque o outro era Michael, a biopic de Michael Jackson. Agora, se me perguntares qual dos dois já fui ver, nenhum. Lamento. Eu não fui ao cinema. Bom, olha, se te estou a apanhar a voltar do cinema, se foste ver algum destes dois filmes, conta-me. Não contes. Não quero spoilers. Diz-me só se valeu a pena ou não. WhatsApp MegaHits 968-689-229. Eu sinto que preciso assim de uma motivação extra que possa vir, sei lá, de ti mesmo para dar um saltinho até ao cinema. Talvez até depois de sair daqui hoje. Não sei. Bom, para já, está na hora de irmos até ao lugar às novas, 7:30 da tarde, hoje com um reencontro de amigos quase 13 anos depois. A última vez que eles se tinham encontrado em estúdio foi em 2013, Machine Gun Kelly e Wiz Khalifa. Girl Next Door é o lugar às novas de hoje na MegaHits.
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Multidão, mega hits e a melhor música nova de DJ Télio neste final de tarde de domingo, o primeiro fim de semana do ano com temperaturas assumidamente de verão. Como é que é? Fomos dar um primeiro mergulho? Conta-me tudo. WhatsApp Mega Hits 968-689. Quero. 968-689-229. O número não estava completo, pois não. Quero muito saber como é que foi este fim de semana. Conta-me coisas. Vamos falar por lá enquanto na Mega Hits continuas com música nova de Ivo Lucas. Vais ouvir Não Tarda Nada e também Yugel e Solto.

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Depois de um fim de semana com muito calor, eu sinto que a próxima semana tem tudo para ser a semana do teu ano. Imagina que podes ganhar um dinheirão. E podes mesmo, já te conto como daqui a pouco. Primeiro, Bruno Mars na Mega Hits.

0: 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Estão a chegar mais de 90 minutos de música sem parar a seguir com Sabrina Carpenter na Mega Hits. 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

Mega Hits e a melhor música nova de Soraya Ramos. Nesta noite de domingo, olha, estamos a fechar esta semana. A fechar também aquela que é a semana que antecede ao regresso de Confessions. É amanhã que voltamos a abrir a porta do auditório da Mega Hits com talento nacional Dengas. Dengas está de volta ao Confessions 10 anos depois. Isto é o que é isto? É uma história. 10 anos depois está de volta ao Confessions Dengas, amanhã com entrevista e atuações disponíveis no nosso canal de YouTube. Se eu fosse a ti, seguia-nos pelo YouTube. É por lá que vais saber e ouvir tudo também. Na Mega Hits, Malcolm Torres.

Gwen Stefani com Akon na Mega Hits. The Sweet Escape. Um throwback nesta noite de domingo para fecharmos a semana como deve ser. Olha, não tarda muito, temos aí álbuns novos a caminho também. Sienna Spiral é um dos nomes que vai lançar o primeiro álbum, álbum de estreia, é dia 3 de julho. Ela confirmou esta informação esta semana. Dia 3 de julho, o álbum vai ter clássicos já, como aqueles que nós já conhecemos, Die on This Hill, You Stole the Show, The Visitor. É mesmo este o nome do álbum, The Visitor. E esta é a música que lhe dá nome. Sienna Spiral, na Mega Hits.

Bom fim de semana com a Mega Hits. Eu sou o Diogo Pires. Estamos quase a fechar esta noite de domingo. Eu sei, se vais na estrada, se a viagem que tens pela frente ainda é longa, porque às vezes ao domingo à noite fazemos estas viagens assim um bocadinho mais longas, não é? Talvez a deixares a casa dos pais para trás e a caminho da tua, por exemplo, ou da vida que te espera já amanhã de manhã. Pensa que esta pode ser a semana. 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Mega Hits agora com Flow e música nova.

sabendo que você tá perguntando de mim por aí, né? Você fica pagando de desapegado, mas você não esquece as coisas que eu faço, né?

Mega Hits e a melhor música nova de One Republic, Need Your Love. Para ti que és finalista e estás a ouvir a Mega Hits em Lisboa, nos 92.4, como é que foi este fim de semana? Tivemos aí ontem, foi a bênção de finalistas na cidade universitária. E eu quero muito que me contes como é que foi este dia para ti. WhatsApp Mega Hits 968-689-229. Qualquer que seja a história que me vais contar, eu acho que não supera a minha. Modéstia à parte. Foi no dia da minha bênção de finalistas que me estreiei aqui aos microfones da Mega Hits. Ela dão 7 anos. Enfim, muito tempo. O tempo passa muito rápido. Portanto, olha, aproveita tudo aquilo que aí vem. E parabéns, finalista. Mega Hits Lisboa 92.4, agora com Blackpink e música nova.

Bob Sinclair e Kaiser na Mega Hits com música nova. Estávamos aqui há bocadinho a falar sobre este ser o fim de semana em que ontem se viveu a bênção de finalistas em Lisboa. Obrigado, Margarida, pela fotografia. Um ótimo point of view daquilo que aconteceu ontem em plena cidade universitária que chegou aqui ao WhatsApp da Mega. Parabéns, finalista. Dominic

Lono Johnny na Mega Hits com música nova, predestinado a fechar mais de 90 minutos de música sem parar. Bom fim de semana, eu sou o Diogo Pires, tenho um ótimo convite para te fazer. É que, agora que, bom, enfim, está a terminar o semestre, está também a começar a melhor altura do ano. Vai-se viver os Santos e de 29 de maio a 19 de julho o convite é para passares em Santos. 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Vais ter Kim Barreiros, Santos Noventeiros e muito mais. Tudo para saberes no nosso site. Vem aí Harry Styles.

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estamos a terminar o primeiro fim de semana do ano com temperaturas assumidamente de verão. E a próxima semana não pode ser pior. Nada disso. Muito calor e também a estreia de uma nova temporada de Confessions. Já te ponho a parte de tudo isto. Primeiro, Ella Langley na Mega Hits.

0: It's About Damn Time, diz a Lizzo, e dizemos nós também, já estávamos à espera do regresso de Dengas há 10 anos. Foi há 10 anos que Dengas pisou o palco do Confessions e amanhã volta a pisá-lo 10 anos depois. Confessions com Dengas é uma nova temporada que estreia amanhã e com um nome de peso no hip-hop nacional. Dengas, amanhã no Confessions. Vem aí mais de 90 minutos de música sem parar, começam a seguir com Bella K na Mega Hits.
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0: Miminho Vaz Maia na Mega Hits a falar com o Avelino, que consta ser ele também. Enfim, boa viagem com a Mega Hits. Estamos a fechar este domingo e nada melhor do que fechá-lo com música nova. 10:30 da noite, está na hora de irmos até ao lugar às novas com um regresso, olha, com um regresso ao passado. 13 anos depois eles voltam a juntar-se, Machine Gun Kelly e Wiz Khalifa, que encontram-se em estúdio para uma música que é toda ela nostálgica, faz tudo sentido. Chama-se Girl Next Door, no lugar às novas de hoje da Mega Hits.
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Nelly Furtado com Timbaland, Promiscuous Girl. É um throwback nesta noite de domingo na Mega Hits. E olha de onde veio este throwback, vem a mais também. Não tarda nada, vais ouvir Ciara, One Republic, Richie Campbell e muitos, muitos mais. Deixo-te com a melhor playlist sempre para terminares este domingo da melhor forma. Sou o Diogo Pires. Nós voltamos a encontrar-nos amanhã de manhã. Não vais muito longe. Amanhã às 10. Voltamos a ter encontro marcado aqui na Mega. Agora vou só ali dormir e já volto. Faz o mesmo. Boa viagem com a Mega Hits, com música nova de Niall Horan, Dinner Party.

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